0: queria mais uma quinta na cidade, né? Desculpa.
1: 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Brown. Purple. Orange. Blue. Orange, brown, purple, blue, pink.